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0: Boa noite, são 3 horas.
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1: Boa noite, são 4 horas.
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0: Bom dia, são 5 horas.
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0: Bom dia, são 6 horas.
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0: Bom dia, são 7 horas.
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0: Bom dia, são 8 horas.
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0: Bom dia, são 9 horas.
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síntese informativa na Rádio Covilhã. A Universidade da Beira Interior registrou uma melhoria nos resultados do Concurso Nacional de Acesso ao Ensino Superior de 2026, aumentando o número de colocados e a taxa de ocupação face a 2025. De acordo com os resultados da primeira fase, divulgados este sábado, a UBIOF teve 1.344 colocados, o que representa uma subida de 130 estudantes face ao ano anterior. E a Covilhã quer ser capital portuguesa da cultura em 2028 e já conta com mais de 500 contributos para suportar a candidatura no movimento participativo e de envolvimento da comunidade, que estará presente em todo o processo. Digo-lhe ainda que o Sporting Clube da Covilhã sofreu a primeira derrota da temporada após perder frente ao Atlético Clube de Portugal por 3-0, num jogo a contar para a terceira jornada da Série B da Liga 3 no estádio José Santos Pinto. Com esta derrota, o Sporting da Covilhã encontra-se na quinta colocação da tabela classificativa com 4 pontos. A próxima jornada, disputada a 5 de setembro, a Turma Serrana defronta o Mafra pelas 17 no Estádio Municipal de Mafra. E a Polícia Judiciária da Guarda, com a colaboração do Núcleo de Proteção do Ambiente da GNR de Gouveia, procedeu no dia 20 de agosto à identificação de um menor de 14 anos, suspeito da prática de 2 incêndios florestais ocorridos no dia 18 de agosto, em Paranhos da Beira, em Ceia. E a Sertã recebe o encontro às freguesias Que Futuro, promovido pela Delegação Distrital de Castelo Branco da Associação Nacional de Freguesias, a ANAFRE, no dia 19 de setembro, na Casa da Cultura da Sertã. Esta é uma iniciativa dedicada à reflexão e ao debate sobre o presente e o futuro das freguesias portuguesas, que pretende reunir autarcas e diferentes especialistas em torno de alguns dos principais temas que marcam atualmente o poder local. E a terminar, digo-lhe que a exposição Fiar a Música, integrada no programa Experimentar o Têxtil, está patente ao público no Mercado Municipal da Covilhã até dia 31 de agosto. A exposição pode ser visitada de segunda a sábado, entre as 7 e as 15. Por hoje é tudo, foram estas as notícias. Tenha a continuação de um excelente dia.

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5: Bom dia, está a começar mais uma semana e mais amanhã, uma manhã aqui na sua rádio. Eu sou Inês Palminha e vou estar consigo até às 12. Aqui há boa disposição, boa música para lhe fazer companhia e várias sugestões de formas de aproveitar estes últimos dias do mês de agosto. E começamos esta manhã já com música. Vamos ouvir Anjos com a música Fica.

Acabámos de ouvir Manel de Bárbara Bandeira. Passam agora 18 minutos das 10 e está na altura de espreitarmos as previsões do estado de tempo para hoje. Segundo as previsões do Instituto Português do Mar e da Atmosfera, depois de vários dias marcados pelo calor intenso, o tempo vai apresentar alguma instabilidade com possibilidade de chuva e de trovoadas. Quanto às temperaturas, vê-se pequenas alterações, mas mesmo assim prevê-se que na Covilhã as temperaturas máximas rondem os 24 graus e 13 graus de mínimas, no Fundão 23 graus de máxima e 14 de mínima, em Penamacor 23 graus de máximas e 15 graus de mínimas, em Belmonte 23 graus de máximas e 15 graus de mínimas e nas Penhas da Saúde 23 graus de máxima e 10 graus de mínimas. E fica também o conselho para este dia: se vai sair de casa, não se esqueça de ir preparado para esta mudança do estado de tempo. Tenha o guarda-chuva por perto e, em caso de trovoada, redobre os cuidados. Vamos continuar com música aqui na sua manhã. Vamos ouvir agora O Que Fomos, de Nuno Ribeiro e David Carreira.

Grande com Twilight Zone a passar aqui na nossa manhã, aqui na sua Rádio Clube da Covilhã. E chegamos agora a cerca de metade da primeira hora do nosso programa. E muita atenção, esta é a última semana para votar na sua praia fluvial favorita. E há sete praias fluviais do Conselho da Covilhã neste concurso. As zonas balneares do Conselho da Covilhã estão em destaque no Guia das Praias Fluviais e podem ser escolhidas entre as melhores praias fluviais do interior do país. E aqui começa a parte importante. A votação está a decorrer até dia 31 de agosto, ou seja, até daqui a uma semana, e pode votar em até três praias diferentes. Portanto, se não consegue escolher só uma, não precisa. Estão a concurso a zona de lazer de Sobral de São Miguel, as zonas balneares de Verdelhos, Oronte, Paulo, Cortes do Meio e Vila do Carvalho e ainda a praia fluvial de Unhais da Serra. Por isso, se tem uma favorita, ou melhor, três, esta é a altura de ajudar a pôr as praias da nossa região em destaque. A votação é feita online em www.praiasfluviais.pt. Já sabe, escolha a sua praia favorita, deixe o seu voto e ajude a pôr a nossa região no mapa. E enquanto isso, nós por aqui continuamos com mais música neste dia mais cinzento e mais fresco. Vamos ouvir agora Quem Me Vê de Luís Trigacheiro.

Acabou de escutar Bárbara Tinoco e Buba Espinho com a música ao teu ouvido. Faltou cerca de 10 minutos para as 11 e se ainda está à procura de um programa para este fim de semana, aqui fica uma sugestão. A nona edição do Verão no Centro Histórico está a chegar ao fim e, como já é tradição, termina com um talento local. Filipa Bidarra, covilhanense, é cantora, compositora e atriz de teatro musical e vai subir ao palco do Jardim Público no próximo dia 28 de agosto para um concerto de pop alternativo. A artista lançou recentemente o single Therapy Mode, tema que dá nome ao seu primeiro EP, com um lançamento previsto para outubro. Em palco vai apresentar temas originais e algumas versões do universo pop num espetáculo que passa por temas como a identidade, as relações, a memória e o crescimento pessoal. O concerto acontece depois da visita guiada encenada, com início marcado para as 21h30 e promete ser uma forma especial de encerrar mais uma edição do Verão no Centro Histórico. Por isso, já sabe, dia 28 de agosto, no Jardim Público da Covilhã, há música, há talento local e há Filipa Bidarra para fechar esta edição com chave de ouro. E se não vai ter a oportunidade de ir até ao Jardim Público, vamos ficar aqui a conhecer também esta artista. Vamos ouvi-la, Filipa Bidarra, com a música Vou Ficar. Até já.

0: Bom dia, são 11 horas.
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2: E seja bem-vindo aqui à segunda parte desta nossa manhã. Eu sou Inês Pombinha e vou ficar consigo até às 12. Vamos começar esta segunda parte com boa música. Vamos ouvir esta balada que te dou, uma adaptação de Miguel Araújo e Ágata.

Deixar de arder de Ivo Lucas a passar aqui na nossa manhã de segunda-feira. Hoje está um dia assim mais cinzento. Passam agora 12 minutos às 11 e deixem-me dizer-lhe que mais de 500 pessoas já deram o seu contributo para um objetivo da Covilhã: conquistar o título de Capital Portuguesa da Cultura em 2028. A candidatura está a ser preparada pelo município e quer envolver toda a comunidade no processo. Nos últimos meses foram promovidos vários encontros com artistas, agentes culturais e outras estruturas da região. Houve também sessões de participação que juntaram mais de 100 pessoas, entre representantes de associações culturais, escolas, universidades, instituições sociais, juntas de freguesias e empresas. E a população também foi chamada a participar através de um inquérito online. Resultado: 362 respostas válidas. Feitas as contas, são já mais de 500 contributos que ajudam a construir esta candidatura e que mostram o envolvimento da comunidade neste desafio. A ideia é afirmar a cultura como uma peça essencial no desenvolvimento da Covilhã e da região, valorizando a criação artística, o conhecimento, a educação e o património. Agora, o objetivo é transformar todas essas ideias num programa cultural com qualidade, continuidade e dimensão nacional e internacional. E fica a promessa do município. Esta será uma candidatura que olha para a memória, para o presente, mas também para o futuro da Covilhã. E aqui, deste lado, ficamos com mais música. Vamos ouvir agora Chico da Tina com a música Pega ou Larga.

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Foi o Gama com a música Diz-me a passar aqui na sua rádio. E estamos mesmo a chegar ao fim deste nosso programa da manhã. Foi um gosto estar aqui consigo. Já sabe que volto mais daqui a pouco, por volta das 13, com o nosso programa dos discos pedidos desta semana. E por isso, se tem uma música que quer dedicar a alguém ou que quer muito ouvir aqui na sua rádio, já sabe, pode ligar para o 275-249-873. Pode enviar uma SMS para o 924 066-002 ou enviar-nos uma mensagem para a nossa página do Facebook Rádio Clube da Covilhã. Fique desse lado, vamos ter já daqui a pouco as notícias, por isso acompanhe-nos aqui na sua rádio. Até já!

0: Bom dia, são 12 horas. 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
1: 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A Universidade da Beira Interior registou uma melhoria nos resultados do Concurso Nacional de Acesso ao Ensino Superior de 2026, aumentando o número de colocados e a taxa de ocupação face ao ano anterior. De acordo com os resultados da primeira fase, divulgados no sábado, a UBI obteve 1.344 colocados, o que representa uma subida de 130 estudantes face a 2025. Perante as 1.629 vagas disponibilizadas, a taxa de ocupação é de 82,5%, mais 5,5 pontos percentuais do que os 77% registados no ano anterior. O desempenho de 2026 aponta para uma recuperação positiva da procura pela universidade, uma vez que o crescimento do número de colocados superou o aumento da oferta, que foi de 53 vagas. Segundo o comunicado da Universidade, entre os principais sinais positivos destaca-se a procura consolidada em várias áreas de formação, que se traduziu no número de cursos que preencheram a totalidade dos lugares iniciais e que ascende, aliás, a 17, que representam um valor próximo de 50% dos primeiros ciclos de estudo ou mestrados integrados com vagas neste concurso. A leitura comparativa com 2025 mostra recuperações relevantes na colocação em ciências biomédicas, ciências do desporto, ciências farmacêuticas e design industrial, que voltaram a preencher a totalidade das vagas em 2026. O mestrado integrado em medicina mantém-se como curso com maior nota do último colocado e maior número de colocados. As notas de entrada com mais elevadas foram registadas neste curso, com os colocados a terem um valor igual ou superior a 178,2 valores. Também se destacam psicologia com 165,5, arquitetura com 163 e ciência política e relações internacionais com 160,5. Outra nota muito positiva deste ano prende-se com a subida das classificações em cursos com elevada percentagem de ocupação de lugares. As maiores subidas verificam-se em ciências farmacêuticas, cinema e arquitetura, uma tendência também observada em design industrial, ciências biomédicas, ciências do desporto, psicologia, design multimédia, engenharia gestão industrial, sociologia, ciência política e relações internacionais e medicina. Transitam agora para a segunda fase 297 vagas com candidaturas abertas. Aliás, começam hoje as candidaturas e decorrem até ao dia 20 de setembro, sendo que para os novos alunos a matrícula decorre entre os dias 24 e 27 de agosto. Lembrar que todas as informações sobre o processo podem ser feitas online ou presencialmente e estão disponíveis na página de novos alunos. E a Covilhã quer ser capital portuguesa da cultura em 2028 e já conta com mais de 500 contributos para suportar a candidatura no movimento participativo e de envolvimento da comunidade que estará presente em todo o processo. A candidatura está a ser preparada pelo município e pretende afirmar a cultura como uma dimensão essencial no desenvolvimento territorial, através da criação artística, do conhecimento, da educação e do património. Foram realizados vários encontros com estruturas profissionais e agentes criativos, além de focus groups em que participaram mais de 100 pessoas representativas de várias áreas da sociedade, nomeadamente associações culturais, escolas e universidades, instituições de cariz social, juntas de freguesia, empresas e outros parceiros estratégicos de relevância para o desenvolvimento

do regional. Foi igualmente promovido um inquérito por questionário partilhado online com toda a comunidade, que registou 362 respostas válidas. No total, o processo conta com mais de 500 contributos, que são o reflexo inegável da mobilização que esta candidatura está a criar, afirmando-se como um desafio coletivo e comum. E no desporto, o Sporting Clube da Covilhã sofreu a primeira derrota da temporada após perder frente ao Atlético Clube de Portugal por 3-0 num jogo a contar para a terceira jornada da Série B da Liga 3 no estádio José Santos Pinto. Apesar de no primeiro tempo o Sporting Clube da Covilhã ter estado ligeiramente por cima do jogo, com mais posse de bola e aproximações à área adversária, faltou eficácia no último terço. A segunda metade da partida mudou completamente de registro e, apesar da equipa da casa registar algumas oportunidades de perigo, foi mesmo o Atlético que inaugurou o marcador ao minuto 56 através de Janico, que finalizou de cabeça no lance de bola parada. Aos 60, os forasteiros viram-se reduzidos a 10 jogadores depois da expulsão de Ricardo Dias, que viu o segundo cartão amarelo. No entanto, a desvantagem numérica não deixou abalar o conjunto lisboeta, que ampliou o resultado aos 75 minutos por intermédio de Sakers. Solo Traoré fechou as contas da partida já bem perto do final, sem qualquer hipótese para os serranos conseguirem outro tipo de resultado. Com esta derrota, o Sporting da Covilhã encontra-se na quinta colocação da tabela classificativa, com 4 pontos. Na próxima jornada, disputada a 5 de setembro, a turma serrana defronta o Mafra pelas 17 horas no Estádio Municipal de Mafra. E a Polícia Judiciária da Guarda, com a colaboração do Núcleo de Proteção do Ambiente da GNR de Gouveia, procedeu no dia 20 de agosto à identificação de um menor de 14 anos suspeito da prática de 2 incêndios florestais ocorridos no dia 18 de agosto em Paranhos da Beira, em Ceia. Segundo o comunicado da PJ, os incêndios terão sido provocados com recurso a chama direta, sem motivação aparente, junto a um caminho rural com um povoamento habitacional disperso. O menor atiou o restolho que ladeava o referido caminho em dois momentos distintos, um de manhã e outro ao final do dia. O primeiro dos focos de incêndio auto-extinguiu-se, enquanto que o da tarde foi contido pela pronta intervenção dos populares até à chegada dos bombeiros voluntários de Ceia, que extinguiram o incêndio. O inquérito é titulado pelo Juízo de Competência Genérica de Ceia, com competência sobre menores. E a Sertã recebe o encontro às freguesias Que Futuro, promovido pela Delegação Distrital de Castelo Branco da Associação Nacional de Freguesias, no dia 19 de setembro, na Casa da Cultura da Sertã. Esta é uma iniciativa dedicada à reflexão e ao debate sobre o presente e o futuro das freguesias portuguesas, que pretende reunir autarcas e diferentes especialistas em torno de alguns dos principais temas que marcam atualmente o poder local. O programa vai olhar para os desafios que o futuro coloca às freguesias e aos territórios, procurando promover a partilha de diferentes perspectivas e experiências sobre o papel destas autarquias num contexto de transformação social, territorial e institucional. O encontro vai contar com a participação de Francisco Brito, presidente da ANAFRE, Tiago Serrão, advogado e docente convidado da Faculdade de Direito da Universidade de Lisboa, Paulo Fernandes, ex-presidente da Câmara Municipal do Fundão, que vai estar também presente, assim como André Moraes, coordenador municipal da Proteção Civil do Montijo. Recordar que o encontro decorre entre as 9 e as 13, no dia 19 de setembro, na Sertã. Ora, e a terminar, digo-lhe que a exposição Fiar a Música, integrada no programa Experimentar o Têxtil, está a patentar ao público no Mercado Municipal de Covilhã até ao dia 31 de agosto. A mostra reúne trabalhos dos artistas Joana B.C. e Cindy Taylor, sendo que propõe uma reflexão sobre memória, território e criação têxtil contemporânea. A exposição pode ser visitada de segunda a sábado, entre as 7 e as 15. Por hoje é tudo, foram estas as notícias. Tenha a continuação de um excelente dia, sempre com o Rádio Clube de Covilhã.

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1: Olá, boa tarde, seja bem-vindo aqui a mais um programa dos Discos Pedidos. Hoje que é segunda-feira, uma segunda-feira assim mais cinzenta, mas por isso é que nós estamos aqui, para animar este dia de chuva, esta semana, que vai ser uma semana assim um bocadinho mais cinzenta. Eu sou a Inês Pombinho, vou estar consigo até por volta das 15 e já sabe, se tem uma música que quer muito ouvir a passar aqui na rádio ou que quer dedicar a alguém, já sabe que pode fazê-lo ligando para o 275-249-873, 275-249-873. Pode também enviar uma SMS para o 924-066-002, 924-066-002, ou então enviar-nos uma mensagem para a nossa página do Facebook Rádio Clube da Covilhã. E sem mais demoras, vamos começar aqui o nosso programa de hoje já com a primeira dedicatória, que é do Leandro Bernardino, que dedica à sua mãe a música O Teu Açúcar, do Clemente. Vamos.

Clemente, com a música O Teu Açúcar a passar aqui na sua rádio, neste início de tarde de discos pedidos de hoje. E já temos aqui a próxima dedicatória. É do Pedro Miguel de Janeiro de Cima, que dedica à Maria Ramos da França, ao Pedro Damas de Machalino, à Edith Afonso de Castelo Branco, ao José Mourinho de Janeiro de Cima, à Paula Almeida também de Janeiro de Cima e ao José Jacinto do Fundão, com votos de um feliz aniversário. E a música é Canadá, Tu És Meu Bem, de Jorge Ferreira. Vamos ouvir.

Canadá, tu és meu bem, de Jorge Ferreira, aqui na nossa, nos nossos discos pedidos de hoje. Passam agora 12 minutos das 13 e temos já aqui a nossa próxima dedicatória, que é do Senhor José Manuel de Caria, que dedica a toda a equipa da Rádio Clube Covilhã e também a todos os seus ouvintes a música From Now On, de Supertramp.

0: Obrigado.
1: From now on, dos Super Trump, a passar aqui nos nossos discos pedidos de hoje. Hoje que é segunda-feira, passam agora 21 minutos das 13 e já sabe que se tem uma música que quer dedicar a alguém ou uma música que quer muito ouvir passar aqui na sua rádio, pode ligar para o 275-249-873, 275-249-873. Pode também enviar uma SMS para o 924-066-002, 924-066-002, ou então enviar-nos uma mensagem para a nossa página do Facebook, Rádio Clube da Covilhã. Eu sou Inês Pombinho e continuamos aqui esta tarde de discos pedidos, uma tarde assim meio cinzenta, meio de chuva, mas que nós estamos aqui mesmo para isso, para animar este dia assim um bocadinho mais triste. E por isso vamos passar aqui à próxima dedicatória. É da Maria do Carmo do Teixoso, que dedica à Rosita das Cortes de Baixo com um grande beijinho. Vamos ouvir Festas do Minho, uma desgarrada de Augusto Canário e amigos.

Festas domingo de Augusto Canário e amigos, aqui para chegarmos a meio desta nossa primeira parte do programa de discos pedidos de hoje. E já temos aqui a próxima dedicatória. É da Maria Jesus da Boa Dobra, aqui a nossa vizinha, que dedica aos seus filhos João Felipe, Silvio e Isabel, na França, aos netos e às noras e restante família, a todos os amigos e vizinhos Piedade e Chico, à Thaís e também aqui à nossa equipa da Rádio Clube da Covilhã, da nossa parte. Nós agradecemos. Vamos ouvir então a música Portuguesa Bonita de José Cid.

Portuguesa Bonita de José Cida tocar aqui nos nossos discos pedidos de hoje, e já temos aqui a nossa próxima dedicatória. É do Sr. Antero do Fundão, que dedica a toda a equipa da Rádio Clube da Covilhã. Da nossa parte, nós agradecemos, e também a todos os nossos ouvintes que estão desse lado neste dia um pouco mais cinzento. Dedica a música Adeus Amigos, até à volta de Nel Monteiro. Vamos ouvir.

Adeus, amigos de Nel Monteiro, acabámos de ouvir. Faltam cerca de 20 minutos para terminar esta primeira parte. No caso de ter uma música que quer ouvir aqui a passar ou que quer dedicar a alguém, já sabe que pode ligar para o 275-249-873, 275-249-873. Pode também enviar uma SMS para o 924-066-002, 924-066-002. E também pode enviar-nos uma mensagem para a nossa página do Facebook Rádio Clube da Covilhã. Já sabe que pode ouvir-nos em 97.0 ou através do nosso site www.radio-covilha.pt. Vamos já seguir para a próxima dedicatória do Sr. Jorge, que dedica a todos os ouvintes aqui da nossa rádio a música Especialista de Rodas, de Virgílio Faleiro. Vamos ouvir.

especialista de rodas de Virgílio Faleira, a dar aqui na sua rádio. E a próxima dedicatória é da Dona Maria Augusta para a sua amiga Joaquina, a música Quero Sim, de Paula Fernandes.

quero sim, de Paula Fernandes. E estamos mesmo, mesmo a chegar ao fim desta primeira parte do nosso programa. E para a segunda hora ainda temos um espacinho para algumas dedicatórias. Portanto, se ainda tem um pedido que quer fazer ou uma música que quer dedicar a alguém, ainda o pode fazer. Basta ligar para o 275-249-873. 275-249-873. Pode também enviar uma SMS para o 924-066-002. 924-066-002 ou enviar-nos uma mensagem para a nossa página do Facebook Rádio Clube da Covilhã. Fique desse lado, vamos então ouvir a última dedicatória desta tarde, que é do Ricardo para o seu amigo Leonel, com votos de uma boa semana. É o mix do Emanuel, vamos ouvir, até já.

0: Boa tarde, são 14 horas.
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4: Boa tarde, seja bem-vindo aqui à segunda parte do nosso programa de discos pedidos de hoje, que é segunda-feira. O meu nome é Inês Pombinha e vamos ficar por aqui até às 15, por isso ainda temos um pequeno espacinho para o programa de hoje, no caso de querer fazer uma dedicatória, ou se há uma música que quer muito ouvir tocar aqui na sua rádio, pode ainda fazê-lo, pode ligar para o 275-249-873, 275-249-873, pode também enviar uma SMS para o 924-066-002, 924-066-002, ou então enviar-nos uma mensagem para a nossa página do Facebook Rádio Clube da Covilhã. E vamos já começar com a primeira dedicatória desta segunda parte do nosso programa de hoje. É uma música que o Leandro Bernardino dedica à sua mãe. Vamos ouvir agora As Meninas da Ribeira do Sado, da Adiafa.

os Adiafa com as meninas da Ribeira do Sado e já temos aqui a nossa próxima dedicatória. É do Pedro Miguel de Janeiro de Cima, que dedica à Maria Ramos da França, ao Pedro Damas de Machalim, à Edith Afonso de Castelo Branco, ao José Mourinho de Janeiro de Cima,

Há Paulo Almeida, de Janeiro de Cima, e ao José Jacinto, do Fundão, com votos de um feliz aniversário. Vamos ouvir a música 24 Amores, de Nel Monteiro.

24 Amores de Nel Monteiro a passar aqui na nossa tarde. E a próxima dedicatória é da Maria do Carmo do Teixoso, que dedica à Rosita das Cortes de Baixo com um grande beijinho. A música Murder dos Coldplay.

Acabámos de ouvir os Coldplay com a música Murder e passam agora 15 minutos das 14. Vamos à próxima dedicatória, que é do José Manuel de Caria, que dedica a toda a equipa da Rádio Clube da Covilhã e também a todos os seus ouvintes a música Cannonball dos Supertramp.

Super tempo a passar aqui no nosso programa de discos pedidos de hoje. Hoje que é segunda-feira, uma segunda-feira assim um bocadinho mais cinzenta para começar esta última semana de agosto. É verdade, já estamos mesmo a chegar ao fim do mês de agosto. Já estamos quase em setembro, mais um bocadinho vem o inverno. Enfim, por agora temos aqui boa música. Pode ouvir a música que quiser, pode dedicar uma música a alguém. E a próxima dedicatória é da Maria Jesus da Boa Dobra, que dedica aos filhos João Felipe, Silvio e Isabel, que está na França, aos netos e às noras e restante família, a todos os amigos e vizinhos Piedade e Chico, à Thaísa e também à equipa da Rádio Clube da Covilhã. Da nossa parte, nós agradecemos e mandamos um beijinho aqui à Dona Maria de Jesus. Vamos ouvir a música Foi Tudo por Deus, de Jorge Loureiro.

Jorge Loureiro, com a música Foi Tudo por Deus, aqui a chegarmos a meio desta segunda parte do nosso programa de hoje, o nosso programa de Discos Pedidos, e já temos a nossa próxima dedicatória aqui prontinha, prontinha para sair. É do Júlio Geraldes, que dedica à Etelvina a música Las Doze, de Andamena e

Às 12 a tocar aqui nesta metade do nosso programa de discos de hoje. E a próxima dedicatória é do Sr. Antero do Fundão, que dedica a toda a equipa aqui da rádio e também a todos os seus ouvintes. É a música A Vitória do Emigrante, de Emanuel.

E a próxima dedicatória é da Maria José, que dedica ao seu marido Joaquim e também a todos os ouvintes aqui da rádio, a música Alô Morena dos

Alô, Morena dos DNA. E a próxima dedicatória está já aqui mesmo, mesmo à porta. É do Sr. Carlos Vilela, que dedica ao professor César, à sua irmã Maria Augusta Vilela, ao seu cunhado Luís Guilherme, ao seu sobrinho Luís e à dona Cacilda. Fiquem com a música Beijoqueira, de Hilda de Castro.

0: Beijo quero de Hilda de Castro. Faltam agora 15 minutos para as 15. Estamos quase no fim deste programa de hoje, mas ainda temos aqui mais umas dedicatóriazinhas. A próxima é a Rita, que dedica à Paula a música Vagabundo, de Gustavo Lima e Luís Fonsi.
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Vagabundo de Gustavo Lima e Luís Fonsi, aqui nestes últimos minutos do nosso programa de discos pedidos. E a próxima música é o Sr. Joaquim Inácio, que dedica aqui a toda a equipa da Rádio da Covilhã e também a todos os seus ouvintes. É uma música de José Alberto, chama-se Cama de Espinhos.

cama de espinhos de José Alberto a passar aqui e vamos passar para a nossa penúltima dedicatória do dia de hoje. Falta cerca de 10 minutos para as 15, portanto estamos mesmo a terminar este programa. A próxima dedicatória é do Carlos Vilela, que dedica ao professor César, à sua irmã Maria Augusta Vilela, ao seu cunhado Luís Guilherme, ao seu sobrinho Luís e à dona Cacilda. A música Uma Lágrima, Um Beijo e Uma Flor, de Marco Paulo.

uma lágrima, um beijo e uma flor a tocar aqui nestes últimos minutinhos no nosso programa de Discos Pedidos de hoje, e vamos passar à última dedicatória. Chegamos assim ao fim do nosso programa de hoje. Foi um gosto estar aqui consigo. Já sabe que voltamos amanhã por volta das 13 para mais um programa de Discos Pedidos. Eu volto às 10 com o nosso programa da manhã, com muita música e sugestões para este fim de agosto. Por isso, fique desse lado. Já sabe que aqui na sua rádio tem sempre informação, boa música e, acima de tudo, uma boa companhia para o resto da tarde. A última dedicatória é do Sr. Antero do Fundão, que dedica a todos os ouvintes aqui da rádio. É a música no início não, de Daniel Saraiva. Termina assim os nossos discos de hoje. Um resto de uma boa tarde. Até amanhã.

0: Boa tarde, são 15 horas.
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síntese informativa na Rádio Covilhã. A Universidade da Beira Interior registou uma melhoria nos resultados do Concurso Nacional de Acesso ao Ensino Superior de 2026, aumentando o número de colocados e a taxa de ocupação face a 2025. De acordo com os resultados da primeira fase, divulgados este sábado, a UBI obteve 1.344 colocados, o que representa uma subida de 130 estudantes face ao ano anterior. E a Covilhã quer ser capital portuguesa da cultura em 2028 e já conta com mais de 500 contributos para suportar a candidatura no movimento participativo e de envolvimento da comunidade, que estará presente em todo o processo. Digo-lhe ainda que o Sporting Clube da Covilhã sofreu a primeira derrota da temporada após perder frente ao Atlético Clube de Portugal por 3-0, num jogo a contar para a terceira jornada da Série B da Liga 3 no estádio José Santos Pinto.

Associação Nacional de Freguesias, a ANAFRE, no dia 19 de setembro, na Casa da Cultura da Sertã. Esta é uma iniciativa dedicada à reflexão e ao debate sobre o presente e o futuro das freguesias portuguesas, que pretende reunir autarcas e diferentes especialistas em torno de alguns dos principais temas que marcam atualmente o poder local. E a terminar, digo-lhe que a exposição Fiar a Música, integrada no programa Experimentar o Têxtil, está patente ao público no Mercado Municipal de Covilhã até dia 31 de agosto. A exposição pode ser visitada de segunda a sábado, entre as 7 e as 15. Por hoje é tudo, foram estas as notícias. Tenha a continuação de um excelente dia.

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0: Boa tarde, são 16 horas.
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0: Boa tarde, são 17 horas.
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0: Boa tarde, são 18 horas.
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2: Notícias na Rádio Covilhã. A Universidade da Beira Interior registou uma melhoria nos resultados do Concurso Nacional de Acesso ao Ensino Superior de 2026, aumentando o número de colocados e a taxa de ocupação face ao ano anterior. De acordo com os resultados da primeira fase, divulgados no sábado, a UBI obteve 1.344 colocados, o que representa uma subida de 130 estudantes face a 2025. Perante as 1.629 vagas disponibilizadas, a taxa de ocupação é de 82,5%, mais 5,5 pontos percentuais do que os 77% registados no ano anterior. O desempenho de 2026 aponta para uma recuperação positiva da procura pela universidade, uma vez que o crescimento do número de colocados superou o aumento da oferta, que foi de 53 vagas. Segundo o comunicado da universidade, entre os principais sinais positivos destaca-se a procura consolidada em várias áreas de formação, que se traduziu no número de cursos que preencheram a totalidade dos lugares iniciais e que ascende, aliás, a 17, que representam um valor próximo de 50% dos primeiros ciclos de estudo ou mestrados integrados com vagas neste concurso. A leitura comparativa com 2025 mostra recuperações relevantes na colocação em ciências biomédicas, ciências do desporto, ciências farmacêuticas e design industrial, que voltaram a preencher a totalidade das vagas em 2026. O mestrado integrado em medicina mantém-se como curso com maior nota do último colocado e maior número de colocados. As notas de entrada com mais elevadas foram registadas neste curso, com os colocados a terem um valor igual ou superior a 178,2 valores. Também se destacam psicologia com 165,5, arquitetura com 163 e ciência política e relações internacionais com 160,5. Outra nota muito positiva deste ano prende-se com a subida das classificações em cursos com elevada percentagem de ocupação de lugares. As maiores subidas verificam-se em ciências farmacêuticas, cinema e arquitetura, uma tendência também observada em design industrial, ciências biomédicas, ciências do desporto, psicologia, design multimédia, engenharia gestão industrial, sociologia, ciência política e relações internacionais e medicina. Transitam agora para a segunda fase 297 vagas com candidaturas abertas. Aliás, começam hoje as candidaturas e decorrem até ao dia 20 de setembro, sendo que para os novos alunos a matrícula decorre entre os dias 24 e 27 de agosto. Lembrar que todas as informações sobre o processo podem ser feitas online ou presencialmente e estão disponíveis na página de novos alunos. E a Covilhã quer ser capital portuguesa da cultura em 2028 e já conta com mais de 500 contributos para suportar a candidatura no movimento participativo e de envolvimento da comunidade que estará presente em todo o processo. A candidatura está a ser preparada pelo município e pretende afirmar a cultura como uma dimensão essencial no desenvolvimento territorial através da

questionário partilhado online com toda a comunidade, que registou 362 respostas válidas. No total, o processo conta com mais de 500 contributos, que são o reflexo inegável da mobilização que esta candidatura está a criar, afirmando-se como um desafio coletivo e comum. E no desporto, o Sporting Clube da Covilhã sofreu a primeira derrota da temporada após perder frente ao Atlético Clube de Portugal por 3-0 num jogo a contar para a terceira jornada da Série B da Liga 3 no estádio José Santos Pinto. Apesar de no primeiro tempo o Sporting Clube da Covilhã ter estado ligeiramente por cima do jogo, com mais posse de bola e aproximações à área adversária, faltou eficácia no último terço. Na segunda metade, a partida mudou completamente de registro e, apesar da equipa da casa registar algumas oportunidades de perigo, foi mesmo o Atlético que inaugurou o marcador ao minuto 56, através de Janico, que finalizou de cabeça num lance de bola parada. Aos 60, os forasteiros viram-se reduzidos a 10 jogadores, depois da expulsão de Ricardo Dias, que viu o segundo cartão amarelo. No entanto, a desvantagem numérica não deixou abalar o conjunto lisboeta, que ampliou o resultado aos 75 minutos por intermédio de Sakar. Solo Traoré fechou as contas da partida já bem perto do final, sem qualquer hipótese para os serranos conseguirem outro tipo de resultado. Com esta derrota, o Sporting da Covilhã encontra-se na quinta colocação da tabela classificativa, com 4 pontos. Na próxima jornada, disputada a 5 de setembro, a turma serrana defronta o Mafra pelas 17 horas no Estádio Municipal de Mafra. E a Polícia Judiciária da Guarda, com a colaboração do Núcleo de Proteção do Ambiente da GNR de Gouveia, procedeu no dia 20 de agosto à identificação de um menor de 14 anos suspeito da prática de 2 incêndios florestais ocorridos no dia 18 de agosto em Paranhos da Beira, em Ceia. Segundo o comunicado da PJ, os incêndios terão sido provocados com recurso à chama direta, sem motivação aparente, junto a um caminho rural com um povoamento habitacional disperso. O menor ateou o restolho que ladeava o referido caminho em 2 momentos distintos, um de manhã e outro ao final do dia. O primeiro dos focos de incêndio auto-extinguiu-se, enquanto que o da tarde foi contido pela pronta intervenção dos populares até à chegada dos bombeiros voluntários de Ceia, que extinguiram o incêndio. O inquérito é titulado pelo Juízo de Competência Genérica de Ceia, com competência sobre menores. E a Cerdé recebe o encontro às freguesias Que Futuro, promovido pela Delegação Distrital de Castelo Branco da Associação Nacional de Freguesias, no dia 19 de setembro, na Casa da Cultura da Sertã. Esta é uma iniciativa dedicada à reflexão e ao debate sobre o presente e o futuro das freguesias portuguesas, que pretende reunir autarcas e diferentes especialistas em torno de alguns dos principais temas que marcam atualmente o poder local. O programa vai olhar para os desafios que o futuro coloca às freguesias e aos territórios, procurando promover a partilha de diferentes perspectivas e experiências sobre o papel destas autarquias num contexto de transformação social, territorial e institucional. O encontro vai contar com a participação de Francisco Brito, o presidente da ANAFRE, Tiago Serrão, advogado e docente convidado da Faculdade de Direito da Universidade de Lisboa, Paulo Fernandes, ex-presidente da Câmara Municipal do Fundão, que vai estar também presente, assim como André Moraes, coordenador municipal da Proteção Civil do Montijo. Recordar que o encontro decorre entre as 9 e as 13, no dia 19 de setembro, na Sertã. Ora, e a terminar, digo-lhe que a exposição Fiar a Música, integrada no programa Experimentar o Têxtil, está patente ao público no Mercado Municipal de Covilhã até ao dia 31 de agosto. A mostra reúne trabalhos dos artistas Joana BC e Cindy Taylor, sendo que propõe uma reflexão sobre memória, território e criação têxtil contemporânea. A exposição pode ser visitada de segunda a sábado, entre as 7 e as 15. Projeto tudo, foram estas as notícias. Tenha a continuação de um excelente dia, sempre com a Rádio Clube de Covilhã.

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0: Boa tarde, são 19 horas.
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0: Boa noite, são 20 horas.
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0: Boa noite, são 21 horas.
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0: Boa noite, são 22 horas.
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0: Boa noite, são 23 horas.
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0: Boa noite, são 0 horas.
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0: Boa noite, é uma hora.
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